0: Sí.
1: Bom dia, patrão.
0: Alô, que foi?
1: Ai, não se vai crer, ou se não vou poder trabalhar.
0: Alô, que caralho passou?
1: Por nada, homem, estava como tu sierra e cortei um braço.
0: Vamos ver, ti como estás de mal?